0: gracias, queridos hermanos César y Rogerio, por hermanar nuestras patrias en esta canción.
1: Nós que agradecemos, irmão Carlos Mauro, por unificarmos o nosso folclore. Somos somente uma pátria, somos gaúchos.
2: Grande abraço ao povo do Uruguai, grande abraço, Carlos Mauro. É!

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